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São 8 horas. 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

0: Time-lapse de sol, a música de Romanas, a levar-nos até à previsão do tempo. Hoje as temperaturas voltam a baixar um pouco. 24 graus é a máxima esperada para Lisboa, 22 para a nossa zona. Nesta altura estamos com 19 graus. Hoje vamos ter um dia de quarta-feira com sol, por vezes mais nuvens no céu. Segundo os técnicos do IPMA, há possibilidade de ocorrência de chuva.
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Agora ficamos a 26 minutos das 9, à hora certa vamos atualizar a informação, para já a música de Harry Styles e a sua última proposta, American Girls.

0: Juntem-se às 9, o projeto Bora a Pé conquistou o prémio Amélia Leitão 2026, galardão atribuído pela Associação Nacional dos Médicos de Saúde Pública, que reconhece os melhores projetos do país no domínio da prevenção e promoção da saúde comunitária. A iniciativa da Câmara Municipal de Mafra é desenvolvida em parceria conjunta e de forma partilhada pela Unidade de Saúde Pública de Mafra, pela Câmara Municipal e pela Guarda Nacional Republicana. Os sinais de Mafra informam que, devido a uma intervenção programada na rede de abastecimento de água, este será suspenso hoje, a partir de agora, durante esta manhã, até cerca das 12 horas, nos seguintes arruamentos de Charneca, Barril e Encarnação. Rua Cabeça da Fonte, Beco da Fonte, Rua Poço do Vicente, Rua da Carapina, Beco do Loureiro, Rua do Nascente, Rua Poço do Pinto, Rua do Poente, Beco Carvalho, Beco Chaves, Rua de Mato Fidalgo, Beco do Tchugo e Rua Poço da Lapa. Em todos estes locais, o abastecimento de água será interrompido durante esta manhã devido à intervenção técnica. Ronaldo pede desculpa a adeptos e colegas da seleção, mas critica a postura de quero, posso e mando de Jesus. O jogador mostra disponibilidade para voltar à seleção, apesar de acusar o selecionador de faltar à palavra, e diz que aceitará castigo por abandonar o estágio. Não sou um jogador qualquer, sou o capitão. Do Líbano ao Iémen, passando pelo Irão, 5 frentes de batalha de Israel. Hoje comemora-se os ataques selvagens de 7 de outubro. Perante a retaliação de Israel contra a faixa de Gaza, vários aliados do Irão atacaram o território israelita em solidariedade com os palestinianos. Com maior ou menor intensidade, estes confrontos mantêm-se até hoje. Conselheiro Nacional do PSD diz que Paulo Rangel é traidor a Portugal. Vitório Rosário Cardoso acusou o governante de abrir caminho ao pagamento de reparações às ex-colónias e disse que um homem invertebrado não pode ser ministro. O gabinete de Paulo Rangel não comenta. Mulher que sobreviveu a 2 injeções letais no Tennessee, Estados Unidos, está acordada e a falar. A defesa diz que o prognóstico continua incerto e espera uma recuperação demorada. Este episódio colocou sob escrutínio o protocolo de execução do Estado americano. Krista Pike recebeu 2 doses de pentobarbital, um barbitúrico potente utilizado pelo Estado nas execuções por injeção letal, num total de 10 gramas. No entanto, ao contrário do previsto, a reclusa permaneceu viva mais de uma hora depois do início do procedimento. Segundo relatos de testemunhas, queixou-se de fortes dores num braço e foi ouvida a respirar e a ressonar antes da execução ser interrompida.
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2: Voltamos à música com Teddy Swims e Bad Dreams. Daqui a pouco voltamos a conferir a informação do trânsito. Bom dia.

0: Início de manhã algo complicado no que respeita ao trânsito, com vários problemas, nomeadamente na Estrada Nacional 117, na descida dos Cabos de Áfila, houve um acidente com corte de duas vias. Na A5, em direção a Lisboa, dois acidentes, um na zona de Miraflores, um mais à frente na zona de Caselas. No IC19, em direção a Sintra, quase no final, também um acidente na saída para a A16. Se tiver informações sobre as estradas da nossa região, basta ligar o 261-817-206.
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Agora são 9:15, música de Tatiana Lamela, Till Heart Breaks. Bom dia, boa quarta-feira.

0: Voltamos a olhar a previsão do tempo para hoje. Há a possibilidade de ocorrência de chuva, segundo os técnicos do IPMA. 29 graus é a máxima esperada, aliás, 25 graus, assim é que é a máxima esperada para Lisboa, 23 para a nossa zona. Nesta altura estamos apenas com 20 graus. 11 Auto, reparação e comércio automóvel. 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

0: Os vícios do Chico da Tina levarem-nos a nova informação do trânsito. Mantém-se em fase de resolução o acidente que falámos na intervenção anterior, nos cabos de Ávila, na Estrada Nacional 117 em direção a Lisboa, na descida, um acidente com corte de duas vias. Mantém-se também em fase de resolução o acidente na A5 em direção a Lisboa, ao quilómetro 4, na zona de Miraflores, com corte da via esquerda. Na segunda circular, nos últimos minutos, houve um acidente envolvendo um motociclo em direção ao aeroporto, um acidente junto à rotunda do relógio.
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Dos anos 90, vários músicos reuniram-se para um álbum de tributo a Elton John. Os Beach Boys foram um desses projetos e gravaram o tema Crocodile Rock em 1991 no álbum Two Rooms. Bom dia, boa quarta.

0: 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São 10 horas.
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0: Nunes Forte, bom dia.
1: Bom dia, Jorge Canacete. Também para quem nos escuta em 105.6 FM, na região de Mafra, Torres Vedras, Louros e Lisboa, e na rede mundial da internet, na página do Facebook da RCM, Rádio do Conselho de Mafra. Dois dias depois da implantação da República Portuguesa, a 7 de outubro de 1910, o governo provisório apelou ao povo de Lisboa para entregar as armas que lhe tinham sido confiadas durante a Revolução, contribuindo assim para o restabelecimento da normalidade na cidade. Nesse mesmo dia, a Câmara Municipal de Ponta Delgada formalizou a sua adesão ao novo regime republicano. Em 7 de outubro de 1959, a sonda soviética Luna 3 fotografou pela primeira vez na história a face da Lua que nunca é visível diretamente da Terra. Foram obtidas 29 fotografias, descobrindo cerca de 70% do lado oculto lunar, abrindo assim uma nova página na exploração espacial. A 7 de outubro assinala-se o Dia Mundial do Algodão, oficialmente reconhecido pela Assembleia Geral das Nações Unidas.

0: em 2021. A data procura destacar a importância económica e social desta fibra natural da qual dependem milhões de produtores, trabalhadores e famílias em todo o mundo. Hoje, 7 de outubro, mês do Santo Rosário, na Capelinha das Aparições, em Fátima, o terço vai ser recitado às 18h30 por crianças. No âmbito da iniciativa internacional, 1 milhão de crianças rezam o terço pela paz, promovida pela Fundação Pontifícia Ajuda à Igreja que Sofre. Este ano, a 21ª edição desta iniciativa estendeu-se durante uma semana, com início em Roma no dia 1 e culminando em Fátima hoje, dia 7. O principal objetivo desta semana é juntar as crianças de todo o mundo numa corrente de oração pela paz. A data coincide com o dia em que a Igreja celebra a memória de Nossa Senhora do Rosário, que nas aparições de Fátima pediu aos pastorinhos que rezassem o terço todos os dias para alcançar a paz no mundo. O ano passado, Portugal contou com mais de 25 mil inscritos na iniciativa. Já a seguir, a 12 e 13 de outubro, ou seja, segunda e terça-feira, realiza-se a peregrinação aniversária comemorativa dos 109 anos da aparição de Nossa Senhora aos Pastorinhos e do chamado Milagre do Sol, que, como sempre, mobilizará milhares de peregrinos na Cova da Iria. Para uma reflexão acerca destes temas e do que lhe pode estar ligado, está connosco mais uma vez o colega e amigo Nuno André, teólogo de formação, a quem cumprimento. Bom dia, Nuno André.
1: Bom dia, Nuno Forte, bom dia a quem está aí desse lado a acompanhar a RCM. Pois bem, então vamos tocar aqui nestes temas, por um lado as crianças, e é um assunto tão pertinente, uma vez que hoje, mais do que nunca, devemos olhar para a situação das crianças no mundo. Por um lado temos crianças a viver uma verdadeira agonia no meio da guerra, continuamos a ter crianças a viver no meio da miséria provocada pelo próprio ser humano, e ao mesmo tempo temos crianças que sonham e acreditam que a sua força, que a sua energia, que a sua entrega, a sua oração podem chegar até Deus, pedindo para que Ele possa agir no coração dos homens e das mulheres, que são os decisores das nossas vidas. Por isso, que a oração de todos, em especial das crianças e pelas crianças, possa motivar uma mudança no rumo da humanidade. Olhando para 1917 e comparando com 2026, podemos dizer que estamos a viver algo que é muito semelhante. Um clima de instabilidade, pobreza, guerras. Por isso a mensagem de Fátima é tão atual. E Nossa Senhora pediu aos pastorinhos e pediu na sua mensagem que rezássemos. Mas rezar não é simplesmente invocar o nome de Deus ou pedir que Ele resolva as nossas vidas. Rezar é pedir para que Deus habite no nosso coração e haja sobre nós. Por isso, não nos podemos esquecer que só haverá paz quando os homens e as mulheres quiserem paz. E querer paz não é apenas dizê-lo da boca para fora, é criar o ambiente para paz. Porque a paz não é de paz dos cemitérios, em que ninguém discute, em que se impõe um silêncio, em que há um vazio de vida. A paz que nós desejamos é viver de forma autêntica a serenidade. Há silêncios que gritam por paz. E muitas vezes há uma espécie de surdina que nos complica a vida, que nos atropela no nosso cotidiano, porque vivemos em permanente guerra. Por isso, além das crianças a rezar, além de olharmos para Fátima nesta cadeia de união e de oração, devemos pensar qual é que é o nosso lugar, qual é que é o meu lugar, quantas vezes é que eu ao longo do dia tomo uma posição. E essa posição cria paz ou gera conflito? Então eu sou um promotor da paz, sou um mensageiro da paz, ou sou apenas mais um instrumento de guerra? Isso é que é importante compreendermos, e fica o desafio, Nuno Forte, de sermos verdadeiros arautos da paz, em nome de uma mensagem de Cristo, em nome do amor, do perdão, da reconciliação, conscientes de que a paz só existirá quando vivermos com o nosso coração em paz.
0: Muito obrigado, Nuno André, por mais esta colaboração à Rádio do Conselho de Mafra. Bom dia e até breve.
1: Até breve.

0: Quanto a nós, é tudo por agora. Voltaremos neste horário depois da manhã. Bom dia para todos. Até sexta-feira, Jorge Renascido.
1: Bom dia, Nunes Forte.

Valencia. O regresso à música faz-se em português com Tiago Nacarato e este flash são 10h21. Bom dia. Continuação de uma ótima manhã de

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0: met de grandes canções na carreira de Lionel Richie, este Dancing on a Ceiling nos anos 80. 22 minutos depois das 11, voltamos a olhar a previsão do tempo para hoje. Os técnicos do IPMA apontam para um dia com sol, por vezes céu mais nublado. Dizem que há a possibilidade de ocorrência de chuva, que no entanto ainda não ocorreu. A máxima esperada para Lisboa é de 25 graus, 23 para a nossa zona. Estamos com 22 graus nesta altura.
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0: Voltamos à música com David Guetta e Supernova Love.

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0: O projeto Bora a Pé foi distinguido com o prémio Amélia Leitão 2026, um galardão atribuído pela Associação Nacional dos Médicos da Saúde Pública, que reconhece os melhores projetos do país no domínio da prevenção e promoção da saúde comunitária. A iniciativa, desenvolvida em parceria conjunta e de forma partilhada pela Unidade de Saúde Pública de Mafra, pela Câmara Municipal e pela Guarda Nacional Republicana. Ronaldo pediu desculpa a adeptos e colegas da seleção, mas no seu relatório, na sua mensagem, critica a postura de quero, posso e mando de Jesus. O jogador mostra disponibilidade para voltar à seleção, apesar de acusar o selecionador de faltar à palavra, e diz que aceitará castigo por abandonar o estágio. Não sou um jogador qualquer, sou o capitão. 5 frentes de batalha de Israel no dia em que se assinala o 7 de outubro, os ataques terroristas do Hamas, do Líbano ao Iémen, passando pelo Irão, são vários aliados do Irão que atacaram território israelita em solidariedade com os palestinianos, com maior ou menor intensidade, confrontos que se mantêm até hoje. Conselheiro Nacional do PSD diz que Paulo Rangel é traidor a Portugal. Vitório Rosário Cardoso acusou o governante de abrir caminho ao pagamento de reparações às ex-colónias e disse que um homem invertebrado não pode ser ministro. O gabinete de Paulo Rangel ainda não comentou. Mulher que sobreviveu a 2 injeções letais no Tennessee, Estados Unidos, está acordada e a falar. O prognóstico continua, no entanto, incerto. Espera-se uma recuperação demorada. O episódio da passada quarta-feira colocou sob escrutínio o protocolo de execução da pena de morte no Tennessee. Krista Pike recebeu 2 doses de pentobarbital, um barbitúrico bastante potente utilizado pelo Estado nas execuções por injeção letal, num total de 10 gramas. No entanto, ao contrário do previsto, a reclusa permaneceu viva mais de 1 hora depois do início do procedimento. Segundo relatos de testemunhas, queixou-se de fortes dores num braço e foi ouvida a respirar e a ressonar antes da execução ser interrompida.
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São 2 horas. 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

0: 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São 3 horas.
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0: 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São 4 horas. 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

0: 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São 5 horas.
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0: 5 minutos depois das 5, uma ótima tarde para si, nesta quarta-feira, 7 de outubro, bom regresso a casa. Começamos agora com um tópico, neste Saving Me, também Katie's Eyes, com Pinky Up, onde quer que se encontre. Boa tarde.
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0: Daqui a pouco já olhamos o trânsito a esta hora nas estradas concelhias, mas também nos acessos à área metropolitana de Lisboa, principalmente à capital. Por agora ficamos com a música de Tiago Bettencourt. Nem tudo é mágoa. Eu sou a Carla Alegre, fico consigo até às 7. Obrigada por estar aí.

0: Canção do Tiago Tincor. Tiago Tincor, nem tudo é mágoa, com selo para 2025. Vamos olhar o trânsito a esta hora. Nas estradas concelhias, por enquanto, ainda se transita sem problemas de maior. Há já alguma resistência na venda do Pinheiro, Malveira, ainda sem problemas. Nacional 116 entre estas duas vilas, também ainda sem problemas de maior. Nacional 9 já na saída para a Carapinheira, aqui com alguma resistência. O resto concelho de Mafra ainda tranquilo nestas horas de maior tráfego. Vamos olhar agora os acessos a Lisboa, ou também os acessos aqui ao concelho de Mafra. Neste caso, começamos já pelo IC19, no sentido de Lisboa Sintra, abrandamento entre Alfragide e Queluz. Depois temos também a ponte 25 de Abril, a partir de Lisboa, com fila para a Avenida da Ponte desde o Aqueduto. E até agora é tudo. Quanto a trânsito, uma ótima viagem para si.
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0: 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São 6 horas.
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0: RCM, bom final de tarde, 13 minutos depois das 6, nesta edição de quarta-feira, 7 de outubro, estamos com James Morrison e Nelly Furtado, Broken Strings, ainda os vizinhos Pôr do Sol e também David Twain More Dance, primeira canção desta hora com Neil Oram e Myla Smith na canção Drive Safe, onde quer que se encontre. Conduza em segurança, isso sem dúvida. E já agora vamos aqui olhar o trânsito, porque a esta hora temos já trânsito bastante congestionado no nosso concelho, Estradas Concelhias. Avançamos agora em direção à Venda do Pinheiro e à Malveira. Há dificuldades, claro, também pela Nacional 8, na Malveira, na zona da Lagoa. Em direção ao Val da Guarda, também aqui bastante preenchido. E entre a Malveira e a Venda do Pinheiro, já se circula com mais tranquilidade, ou melhor, mais devagar, porque há muito trânsito, era isso que eu queria dizer. Vamos olhar agora à Nacional 9, saída para a Carapinheira, com resistência. A entrada e saída sul, entrada sul da Vila de Mafra, também aqui com algum trânsito, mas já estão abertas as vias em frente ao Palácio Nacional de Mafra, o que quer dizer que já melhora e de que maneira o trânsito na Sete Conselhos. Olhamos agora outros acessos. Em Lisboa, na segunda circular, sentido Benfica-Sacavém, com lentidão entre o eixo Norte-Sul e as Calvanas, no sentido oposto entre o Relógio e o Campo Grande. Vamos olhar também o IC19, sentido Lisboa-Sintra, abrandamento, Alfragide-Caluz. E passar a ponto 25 de Abril, com fila para a Avenida da Ponte, desde Campolide. Olhamos também, não olhamos, porque esta não é uma informação de agora. Está tudo dito quanto a trânsito a esta hora. Boa viagem.
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0: A música de Nuno Ribeiro chama-se Saloia, canção para este 2026, ainda com House Tour de Sabrina Carpenter e Katie Size com Hootie Fruity. Vamos olhar o tempo para amanhã. Continuamos a ter temperaturas de verão, digo eu. Temos céu pouco nublado, limpo, vento fraco ou moderado, a soprar por vezes forte na faixa costeira durante a tarde aqui na região da Grande Lisboa e, claro, no litoral oeste, na nossa zona de costa. Temos também uma pequena descida da temperatura mínima, mais frio de manhã e à noite, e subida da máxima. Máximas 25 graus para Mafra, Ericeira 22, Lisboa 20 e ondas com 1,5 metro a 2,5 metros na nossa costa.
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0: São simplesmente fenomenais estes Nouvelle Vague a recuperarem clássicos do rock, do pop, do que seja. Esta é uma espécie de versão bossa nova para um clássico que foi um dos grandes sucessos dos britânicos Yazoo, liderados por pela grande Alison Moyet, a canção Don't Go, que foi lançada em 1982, um autêntico pop dos anos 80, e aqui é mesmo versão bossa nova, não é? Aqui mais algumas misturas, os Nouvelle Vague, este grupo francês, são fenomenais. Temos algumas canções aqui que tocam na RCM, alguns clássicos recriados pelos Nouvelle Vague. Este é o de hoje, partilhei consigo, estamos a 25 minutos das 7, vamos olhar o estado do tempo. Estado do tempo para amanhã.
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0: As máximas, como já há pouco disse, 25 graus para Mafra e Sara 22 e Lisboa 29, tempo ainda de verão. Está na hora de vermos também as últimas sobre o desporto aqui na RCM com a equipa portuguesa, a seleção portuguesa de futebol, subir dois lugares no ranking da FIFA, recuperou a quinta posição, ultrapassa o Brasil e Marrocos, segundo a classificação divulgada pelo organismo regulador do futebol mundial, que continua a ser liderado pela Espanha. Portanto, primeiro é a Espanha, Portugal está em quinto lugar. O Porto vai acolher as partidas das edições 2030, 2034 e 2038 da Ocean Race em Vela. É uma prova de circunnavegação, numa ligação que se vai estender até 2040, anunciou a organização. Lionel Messi despediu-se ontem da seleção argentina. Messi sublinhou enorme orgulho de defender a Albi Celeste após ter marcado um golo na vitória por 3-0 frente ao Benin no último jogo pela seleção da Argentina, que foi disputado em Buenos Aires. E o MotoGP tem uma qualificação diferente para as corridas sprint, que vai ser a grande novidade para a época 2027 deste MotoGP, com alterações igualmente na definição da grelha para a corrida principal. O anúncio foi também feito hoje pelos organizadores. E mais de 30 entidades desportivas assinaram hoje em Lisboa contratos de financiamento que visam a requalificação de instalações desportivas e projetos de aumento da prática feminina, juntando-se às mais de 60 que assinaram na terça-feira no Porto.
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Estamos a 12 minutos das 7, neste final de tarde, quarta-feira, 7 de outubro, aqui na RCM. Eu sou Carla Alegre, ainda vou estar aqui consigo mais uns minutos. Estivemos com Bárbara Bandeira e CEO, também com dois grandes, um que nos deixou há muito pouco tempo, o nosso Jorge Palma, Deixa-me Rir, e John Lennon, já nos hits dos anos 80, a canção Imagine. Seguimos em frente, vamos continuar a recordar Cyndi Lauper, Girl Just Want to Have Fun, depois fechamos com Bebe Rexha, New Religion, canção para dançar, nova, e também Diego Miranda com Ibiza for Dreams, na companhia de Liliana. Boa tarde.

0: 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São 7 horas.
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0: Avançamos para a síntese informativa das 7. Começamos por França, que convocou hoje o embaixador do Irão para protestar contra a campanha de desinformação conduzida pelas autoridades iranianas a propósito do movimento de contestação estudantil em França, anunciou o porta-voz do Ministério dos Negócios Estrangeiros francês. O maior de Nova Iorque lamentou hoje que o sofrimento começou com os ataques de 7 de outubro de 2023 contra o território israelita não tenha terminado nesse dia, pois continuou com o genocídio de Israel em Gaza. Hoje faz 3 anos do ataque que foi perpetuado nesta zona do Médio Oriente. Avançamos também com o secretário de Estado norte-americano, Marco Rubio, a defender hoje em Atenas que a Europa deve despertar do seu torpor e recuperar valores que considera estarem na origem da civilização ocidental. O primeiro-ministro israelita afirmou hoje que vai continuar a acertar contas com os monstros do Hamas numa mensagem por ocasião do 3º aniversário dos ataques liderados pelos islamitas palestinianos no sul de Israel. Por cá, o líder do PS pediu hoje ao primeiro-ministro para não fazer da revisão da lei do arrendamento uma teimosia ou uma disputa partidária, prometendo na especialidade tentar limitar os impactos das medidas acordadas por PSD e Chega. A mineração em mar profundo pode gerar mais prejuízos do que ganhos para os países investidores, concluiu um estudo hoje divulgado que alerta para as perdas de milhões de dólares em vez de lucros. A Polícia Judiciária deteve 39 suspeitos de lesarem o Estado em mais de 150 milhões de euros durante a mega operação realizada hoje a nível nacional, visando uma alegada fraude fiscal no comércio de telemóveis no espaço europeu. Porto, fechamos com o futebol feminino e a arbitragem feminina, neste caso. A árbitra portuguesa Catarina Campos foi nomeada para dirigir o jogo entre a Finlândia e a Sérvia da primeira mão do play-off de qualificação para o Campeonato do Mundo Feminino de Futebol, revelou hoje a FIFA. E para amanhã vamos ter céu pouco nublado ou limpo aqui na região da Grande Lisboa, vento fraco ou moderado, soprar por vezes forte na faixa costeira durante a tarde. Há uma pequena descida da temperatura mínima e uma subida da temperatura máxima. 25 graus para Mafra, 22 para Ericeira, 29 para Lisboa e ondas com metro a metro e meio na nossa costa.
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0: Finalizamos esta emissão olhando o trânsito. Vamos lá às estradas concelhias, ainda há algumas dificuldades. Nacional 116, entre Mafra e Sobreiro, com resistência aqui na rotunda do Sobreiro. Final da Nacional 9 para a Carapinheira, também ainda há aqui algum trânsito na saída para esta rotunda. Entrada sul da Vila de Mafra, também ainda com algumas dificuldades, mas onde está mesmo difícil é a Malveira. Temos a Malveira, principalmente na Nacional 8, a passagem pela Lagoa, Intermarché, e depois começar a descer na Nacional 8 em direção a Torres Vedras, toda esta zona preenchida aqui na saída da Malveira e também na saída da Malveira para a Venda do Pinheiro. A saída e a entrada está difícil o trânsito nesta zona, principalmente a rotunda da Venda do Pinheiro, a rotunda neste caso é do mais próxima do Parque Ecológico e do Colégio de Santo André. Toda esta zona está com dificuldades. Vamos agora olhar outros acessos, a começar pelo IC19, sentido Lisboa-Sintra, abrandamento entre Pinamanica e Queluz. Na segunda circular, sentido Benfica-Sacavém, com lentidão entre o Eixo Norte-Sul e as Calvanas. No sentido oposto, lento entre o Relógio e o Campo Grande. Olhamos também a ponto 25 de Abril a partir de Lisboa, com fila para a Avenida da Ponte desde Campo Lide. E é tudo quanto a trânsito. E também quanto à sessão de hoje, onde quer que se encontre, fique bem. Esta hora estão 19 graus aqui em Mafra, ainda é uma ótima temperatura, já são 7:07 da tarde. Onde quer que se encontre, fique bem, faça uma boa viagem no seu regresso a casa ou se for trabalhar, e continue connosco em 105.6. Obrigada pela sua companhia, aquele abraço e até amanhã.
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1: É mais uma oportunidade para juntos aprendermos acerca da história da humanidade.
2: Então este homem que fazia-se voto de separação, ele fazia o voto de não tocar em qualquer bebida alcoólica. Talvez, se você tem problemas de alcoolismo, possa fazer este voto do Nazireu. Dizer a Deus, eu não quero mais tocar em bebidas alcoólicas.
1: E há questões que continuam a fazer parte do nosso dia-a-dia, tal como na antiguidade. Vamos ouvir o comentário do Paulo Chaveiro dentro de instantes. Agora temos seguro com o projeto Ser.

0: faz parte do disco Hinos de Graça, Ser, com voz de Bruno Mira, na canção Seguro. Muito obrigado por acompanhar este programa. Fique agora com o Paulo Chaveiro.
1: Olá, caro amigo, eu sou o Paulo Chaveiro e este é o programa O Som do Livro, que traz até si o livro mais lido em todo o mundo. E o meu desejo é que o som deste livro continue a falar consigo, mesmo depois de desligar o seu rádio. Caro amigo, nós estamos a estudar um livro de números e vamos no capítulo 5 deste mesmo livro. Hoje nós vamos encontrar assuntos muito interessantes, assuntos novos e diferentes daqueles que temos vindo a estudar até aqui. Até aqui nós olhamos para o povo de Israel nesta caminhada pelo deserto e o povo a receber orientações muito específicas da parte de Deus para a forma como eles deveriam acampar, o censo da tribo, de cada tribo, como eles deveriam estar organizados. Esta caminhada lembra-me a experiência, no fundo, das nossas igrejas, da nossa forma como nós, como cristãos, nos conduzimos. A igreja e os cristãos são como peregrinos na caminhada aqui pelo mundo. Somos como tendo uma pátria celestial e dessa forma andamos caminhando, como este povo caminhava no deserto. A igreja aqui na terra, ela enfrenta muitas dificuldades. Infelizmente, enfrenta muitas pessoas que estão contra os princípios que a igreja muitas vezes defende. Princípios esses que acreditamos que poderiam produzir uma sociedade bem melhor. Muitas vezes eu já tenho falado nisso e dou constantemente um exemplo, porque se nós vivêssemos, por exemplo, o princípio da verdade, da integridade, da compreensão mútua, do amor ao próximo, só estes princípios, por si mesmo, iriam produzir uma sociedade bem diferente. E infelizmente, vemos que muitas pessoas querem combater estes princípios. Nem sempre vemos pessoas defenderem a verdade. Inclusive, muitas vezes, até líderes religiosos e até políticos, nós verificamos que são pessoas que não estão comprometidas com a verdade. São pessoas que, de vez em quando, até acham que uma mentira é saudável. Infelizmente, nós, como igreja, sentimos-nos peregrinos convivendo com estes sistemas de valores. Assim como este povo de Israel, que vivia no deserto e por isso tinha que enfrentar grandes dificuldades e lutas. E por isso Deus lhes deu condições para eles se organizarem. Nos capítulos que vamos ver hoje, nós vamos ver que Deus vai tratar de novo de questões bem práticas para a nação de Israel, a forma como eles deveriam viver durante aquele período. E uma dessas formas encontramos relativamente à higiene pessoal. Vemos como estas pessoas deveriam viver elas próprias com higiene e ao mesmo tempo preocuparem-se com a sanidade, a saúde pública do povo. Deus vai dar orientações nesse sentido. Vamos observar que quem fosse considerado imundo naquela época, no seio do povo, então ele deveria ser separado. Ele deveria ser separado porque Deus é santo, é verdade, mas ao mesmo tempo ele deveria ser separado para que não contaminasse todo o povo. Então estamos nós no capítulo 5 deste livro de Números e vamos nos encontrar no verso 1. Se você tem a sua Bíblia, eu convido a abrir nesse livro de Números, capítulo 5, verso 1. E diz assim a palavra de Deus: O Senhor disse a Moisés: Diz aos israelitas que devem expulsar do acampamento todos os que estiverem impuros por qualquer espécie de lepra, por doença sexual ou por terem tocado num cadáver. Sejam homens, sejam mulher, devem ser expulsos para fora do acampamento, para o não tornarem impuro, pois eu habito lá no meio deles. O leproso ou qualquer outro tipo de doença infecta ou contagiosa deveriam ser pessoas que deveriam ficar de quarentena. Talvez quando nós usamos estas linguagens, talvez já compreendo um pouco melhor aquilo que este texto está a querer dizer. Quando a Bíblia diz que ele deveria ser expulso do acampamento, no fundo pode parecer cruel, pode parecer desumano, mas no fundo não é muito diferente daquilo que nós fazemos hoje em dia. Quando alguém está doente, o que é que nós fazemos? Levamo-lo para um hospital. É tão lógico fazer isto que nós nem pensamos duas vezes. É lá que ele poderia ser tratado, é lá que ele poderia ser cuidado e de alguma forma é lá que ele poderia também ficar protegido e protegemos assim outras pessoas de poderem ser infectadas com essa determinada doença. Há bem pouco tempo nós convivemos com doenças que se propagam a uma velocidade incrível e o que se faz é colocar essas pessoas de quarentena, isolar essas pessoas para que elas não possam contaminar outros. E no fundo este texto bíblico relata exatamente isto. é o princípio da quarentena que está aqui em causa. Então, o eles serem expulsos do acampamento tem a ver com o facto de eles serem colocados de quarentena. Eles deveriam caminhar a uma certa distância do resto do povo, e isto com o fim de não contaminarem o povo. Trata-se, no fundo, de uma medida que revela o amor de Deus para com o seu povo. O povo deveria ser protegido das epidemias, e por essa razão Deus desafia o povo a uma pureza física. Era extremamente importante para este povo permanecer com saúde. Estamos lembrados, certamente, que o povo de Israel não estava em casa, não tinha hospitais como nós. O povo de Israel estava no deserto, e qualquer tipo de epidemia seria propagada a uma velocidade incrível e poderia dizimar completamente todo o povo. Essa não era a intenção de Deus. Por essa razão, Deus dá uma medida que revela o seu amor para com o povo. Estas medidas podem parecer, de alguma forma, ter um sentido puramente higiênico, mas de alguma maneira também podemos tirar delas princípios e lições para nós hoje. Não se trata meramente de um cuidado médico. Deus queria também que o povo tivesse um comportamento cuidadoso. Quer as doenças de lepra, que enfim as pessoas seriam inocentes, quer as doenças transmitidas sexualmente, que é o caso aqui também, ou outro tipo de doenças infecto-contagiosas, as pessoas deveriam viver a sua vida de uma forma íntegra. Algumas das doenças relacionavam-se com a falta de higiene pessoal. Outras relacionavam-se com atos promíscuos do foro sexual. E por isso Deus não propunha só uma atitude de higiene, mas Deus propunha uma atitude moral, uma atitude ética e espiritual que fosse digna do povo de Deus. E eu creio que aqui nós temos princípios de sobra para nós refletirmos sobre eles. Deus nos exorta também a ter uma vida pura, não só a nível humano, não só a nível higiênico, tomando os nossos banhos e os nossos cuidados, mas também a nível moral, também a nível sexual, também a nível espiritual. Nós devemos manter a nossa vida pura, a nossa cabeça, a nossa mente deve estar pura. Com aquilo que nós vemos, aquilo que nós ouvimos, muitas vezes contamina a nossa maneira de pensar, contamina a nossa maneira de raciocinar, e às vezes nem nos damos conta como estamos a ser contaminados. E o desafio de Deus é que nós permaneçamos puros. Voltando aqui ao nosso texto no livro de Números, no verso 5 deste mesmo capítulo 5, Deus diz assim: o Senhor disse a Moisés que transmitisse aos israelitas as seguintes ordens: quando um homem ou uma mulher prejudicarem outra pessoa, ofendem o Senhor e tornam-se culpados, devem portanto confessar a sua culpa e indemnizar aquele que foi prejudicado na medida do prejuízo e acrescentando mais um quinto do seu valor. Esta lei mosaica é extremamente interessante. Ela estipula que quem defraudasse, quem prejudicasse alguém, deveria então restituir 4 vezes mais. Deus exige este senso de responsabilidade e de justiça a cada pessoa, para que os ofendidos restituíssem ou indemnizassem os bens, no fundo, que foram estragados ou roubados ou danificados de alguma forma. Um simples pedido de desculpa não era suficiente para resolver as faltas cometidas contra o próximo. O arrependimento por uma falta cometida deveria de ser acompanhado por uma correção desse mesmo mal. Então a pessoa deveria restituir, de alguma forma, cercear de alguma forma o dano que causou, dando 4 vezes mais, para que a pessoa pudesse ser compensada de alguma forma. Certamente seria muito interessante se nós recuperássemos este princípio. Muitas vezes alguém ofende alguém e chega lá e pede: ah, desculpa-me qualquer coisinha. No fundo, essa pessoa não está verdadeiramente arrependida, às vezes nem acha que fez mal. Deus aqui faz um alerta a cada um de nós. Não é só que nós cobremos dos outros, nós normalmente temos essa tendência, foi por isso que Jesus diz que nós muitas vezes temos a tendência de olhar o pequeno pó que está no olho do outro, mas não conseguimos ver a trave que está no nosso. O desafio aqui não era para cobrar ao outro, o desafio aqui é que cada um de nós possa avaliar o seu comportamento e a sua própria atitude. Vemos que Deus certamente fica muito triste quando nós não vivemos estes princípios, quando nós nem nos apercebemos que ofendemos e maltratamos o outro. A tristeza perante Deus leva o homem ao arrependimento, e este arrependimento conduz o homem à salvação em Cristo. O apóstolo Paulo nos diz, na segunda carta aos Coríntios, no capítulo 7 e no verso 10 o seguinte: porque a tristeza, segundo Deus, produz arrependimento. Este arrependimento produz para a salvação, que ninguém traz pesar, mas a tristeza do mundo produz a morte. A reconciliação com o próximo é tão importante para Deus que Deus chega a dizer: quando um homem ou uma mulher prejudicar outra pessoa, ofendem o Senhor e tornam-se culpados. Vejam bem como Deus coloca as coisas. Não é só a nossa relação com o outro que está em causa. Quando nós ofendemos outro, estamos também a ofender a Deus. Deus coloca isto desta forma. Então devemos ter muito mais cuidado nas nossas relações interpessoais. Quando nós agimos de uma determinada maneira, ou então quando nós usamos as palavras, murmuramos contra alguém, mentimos contra alguém, isso deve ser claramente tratado. Eu devo olhar para a minha vida e, se algum irmão me chama a atenção de que, olha, tu estás a mentir, então eu devo reconhecer e pedir perdão por isso. Em vez de me começar a justificar, em vez de começar a argumentar, infelizmente a gente verifica muitas vezes essa situação. Alguém chega perto de alguém e diz: olha, estou a notar que isso que estás a dizer é uma mentira, não deverias falar assim mal dessa pessoa. E a pessoa começa a argumentar e a esbracejar como se ainda tivesse cheio de razão. A Bíblia diz que se nós prejudicarmos alguém, ofendemos ao próprio Deus. Então isto é um aviso sério para a nossa relação com os outros, e é um aviso sério para a nossa relação com Deus. Cristo afirma que quando alguém fosse a um altar para levar uma oferta até, se ele se lembrasse de alguma queixa contra si, se ele tivesse alguma dificuldade com alguém, então ele primeiro deveria fazer as pazes com esse irmão e só depois então levar a oferta. As nossas ofertas perdem o valor que têm se nós não estivermos reconciliados com as pessoas. Primeiro, Deus quer que as nossas relações interpessoais estejam bem, pois isso ofende o próprio Deus. Então não serve de nada nós estarmos a fazer grandes ofertas, nós estarmos a ir a um culto de louvor, nós estarmos a fazer isto ou aquilo, e no fundo temos grandes tensões, odiamos este ou odiamos aquele. Precisamos de pôr a nossa vida em ordem primeiro. Precisamos de agir em conformidade com este texto, não prejudicando aqueles que cruzam connosco ou os nossos familiares, agindo com integridade e com verdade nas nossas relações. O verso 11 continua a dizer: o Senhor disse a Moisés que comunicasse aos israelitas as seguintes ordens: pode acontecer que uma mulher se porte mal e seja infiel ao seu marido, tendo relações sexuais com outro homem, sem que o seu marido chegue a saber, e tornando-se impura sem que ninguém venha a saber, porque nenhuma testemunha a surpreendeu em flagrante. Se o marido tiver suspeitas sobre a sua mulher, quer ela tenha sido realmente culpada, quer não, então deve levar a mulher ao sumo sacerdote com oferta e apresentar por ela, isto é, 3 quilos de farinha de cevada. Não deve derramar azeite nem colocar incenso na farinha, porque se trata de uma oferta de cereais por motivo de suspeita, destinada a servir de denúncia por um possível crime. Depois, obriga-a a jurar e disse-lhe: se não tiveres relações com outro homem, se não foste infiel com o teu marido, nem te tornaste impura, que esta água amarga que produza a maldição te não faça nenhum mal. Temos aqui um texto bastante interessante. Esta água aqui produzia na mulher um efeito psicológico, certamente, capaz de a levar a confessar se ela de facto tinha sido ou não infiel ao seu marido. No entanto, não se fala muito a respeito do marido, se ele está ou não sob suspeita. Por que será que aqui só se aborda o aspecto da mulher? Será que a Bíblia faz assim vista grossa ao pecado do homem? Será que Deus trata um homem de maneira diferente? Há pecados que será que a Bíblia vai imputar às mulheres que não são imputados aos homens? Eu quero dizer não, um redondo não. Aos olhos de Deus, quer o adultério do homem, quer da mulher, a infidelidade do homem ou a infidelidade da mulher são igualmente condenados. Aqui nós olhamos para este texto bíblico e vemos que Deus está de alguma forma a procurar deixar normas para um caso de suspeita. Deus condena o adultério tanto do homem como da mulher. Deus não tem 2 pesos nem 2 medidas. Diante do mesmo pecado, Deus dá o mesmo castigo. Mas estas orientações que Deus dá aqui, eu quero dizer que elas são de proteção para a mulher. Mais uma vez, nós temos que lembrar o contexto histórico em que este texto está escrito. Este texto foi escrito numa época em que não havia direitos humanos. Ainda hoje, infelizmente, apesar da Carta dos Direitos Humanos ter sido assinada, sabemos que há vários países onde as mulheres são discriminadas, onde as mulheres são maltratadas, são tratadas com distinção em relação aos homens. E mesmo no nosso país, ouvimos notícias desse tipo, em que mulheres que desempenham o mesmo ofício que homens recebem menos do que os homens. Isto é discriminação e não deveria ser assim. E Deus aqui está a dar uma norma para que os homens não discriminassem a mulher. Nesta época era comum na sociedade daquela altura as mulheres serem tratadas como um objeto. E então, se o marido tivesse suspeitas acerca da mulher, sobre a infidelidade da mulher, facilmente ele poderia apedrejar a mulher, matá-la ou fazer o que ele bem entendesse. E Deus diz, não é assim. Os homens não podem, simplesmente porque suspeitaram, tratar a mulher como quiserem. E eles têm que provar, de facto, que ela foi infiel. Então este teste, diríamos um teste da gravidez, este teste era de facto para provar se a mulher tinha sido não infiel. E se o homem tinha ou não razão no seu ciúme. Se esta lei não existisse, talvez as mulheres estariam extremamente desprotegidas de maridos ciumentos. Então, esta lei foi dada para proteger as mulheres desse tipo de maridos, que não confiavam nas suas mulheres e por essa razão eles poderiam ficar ciumentos pensando que ela tinha sido infiel e então partiriam logo para a ignorância, maltratando a mulher. E Deus diz, não é assim, tens dúvidas quanto ao comportamento da tua mulher, então leva até ao sacerdote e se ela passar nesse teste, então ela fica sem culpa alguma. Isto é uma clara lição da parte de Deus para a família. Deus está preocupado com o bem-estar da família. E infelizmente, os filmes, as novelas, é que mostram que a infidelidade é um bonito romance e se esta situação é encoberta do marido ou da esposa, depois tudo corre bem. Infelizmente, eu tenho acompanhado vários dramas familiares nesta área. E as pessoas que são traídas, não é nada romântico. Os filhos que perdem os pais ou as mães, não é nada agradável. São situações tremendamente que provocam infelicidade na vida familiar. E de alguma forma, quando Deus mostra aqui este texto, é a sua preocupação que ele tem para com a família. A infidelidade não tem nada de romântico. A infidelidade mata as pessoas por dentro. Quer quem pratica a infidelidade, quer as próprias pessoas que de alguma forma recebem essa infidelidade. Então, procuremos viver uma vida íntegra. E este teste aqui era dado exatamente para que o marido não suspeitasse de coisas que não teriam acontecido, mas ao mesmo tempo mostra a preocupação que Deus tem sobre a vida familiar. Esta história toda aqui, podemos tirar algumas lições para os nossos dias. Em primeiro lugar, é que Deus se preocupa com a integridade física e moral dos seus filhos. Deus está preocupado com isso. Ele não queria que o homem maltratasse a mulher simplesmente porque ele achava que ela tinha sido infiel. Em segundo lugar, vemos que Deus se preocupa com a vida familiar. Ele quer que haja harmonia, ele quer que haja bem-estar na família e que não haja suspeitas na família. Em terceiro lugar, vemos que Deus está preocupado e Deus não deseja que haja infidelidade. Isso vai causar tremendos problemas na vida familiar. É por esta razão as pessoas usam levianamente esses relacionamentos, quebram a confiança uns dos outros e é por isso que a gente tem de assistir a tantos divórcios, separações, famílias disfuncionais, crianças abandonadas. É triste ver este cenário. E Deus quer abençoar a sua família. Isto é claro nas Escrituras. Por isso Deus deixa orientações muito claras para a vida familiar. Nós agora encontramos no capítulo 6, no verso 1 a 13, e nós temos pouco tempo para olhar para este texto, mas ainda vamos ver alguns versos. E diz: o Senhor disse a Moisés que comunicasse aos israelitas as seguintes ordens: se um homem ou uma mulher quiserem fazer ao Senhor uma promessa especial, prometendo viver como Nazireu, não deve beber vinho, nem outras bebidas alcoólicas, nem deve usar qualquer espécie de vinagre. Também não deve beber sumo de uvas, nem comer uvas frescas ou passas. Nós temos aqui este voto que vai ser iniciado. Deus vai começar a explicar o que significa este voto voluntário, que quer homens, quer mulheres, poderiam fazer. E o verso 5 continua: e enquanto durar a sua promessa, também não devem deixar de lhe cortar o cabelo. Essa pessoa está consagrada ao Senhor e deve, por isso, deixar crescer o cabelo até terminar o tempo que prometeu viver como Nazireu. Durante esse tempo, também não deve tocar em nenhum cadáver, mesmo que se trate do seu pai ou de sua mãe, de um irmão ou de uma irmã que tenha morrido. Não deve tocar-lhe, pois ficará impuro. E ele traz na sua cabeça o emblema da consagração a Deus. Nós temos então aqui dado por Deus este voto voluntário. Cada um de nós poderá fazer votos voluntários a Deus. Mas quando nós fazemos esse voto, então nós próprios ficamos obrigados a esse voto. O próprio Deus diz que melhor é não fazer votos do que fazer votos e não cumprir. Aqui este voto de Nazireu era um desafio que Deus deixava de facto ao homem de viver separado, consagrado a Deus. Ele continha estes elementos em que ele não deveria beber bebidas alcoólicas. Ele não deveria procurar no vinho a satisfação que Deus pode dar. E a Bíblia é clara quanto a esta matéria. Deus não condena que se beba vinho. Deus condena sim, de uma forma nítida e clara, a embriaguez. Não devemos pensar que uma pessoa embriagada pode honrar a Deus. Não é verdade. A Bíblia é muito clara quanto a isso. Não vos embriagueis com vinho no qual a contenda, mas enchei-vos do Espírito, diz a palavra de Deus. Então as pessoas que têm dificuldades com a embriaguez não devem de facto beber vinho, seja ele de que forma for. Não devem beber bebidas alcoólicas. Quem tem problemas com alcoolismo, de forma alguma deve tocar no álcool. No entanto, a condenação que Deus faz é quanto à embriaguez. Então este homem que fazia esse voto de separação, ele fazia o voto de não tocar em qualquer bebida alcoólica. Talvez, se você tem problemas de alcoolismo, possa fazer este voto do Nazireu. Dizer: Deus, eu não quero mais tocar em bebidas alcoólicas. Sinta-se livre para poder, de facto, viver debaixo da graça de Cristo. Sinta-se livre para poder desfrutar da presença de Deus. E vemos como este voto que a pessoa fazia era para ele estar completamente separado. Ele não deveria então sequer estar preocupado com as coisas naturais, como cortar o cabelo. Ele não deveria ter a sua atenção focada, inclusive, nesta questão, inclusive até da morte, dos cadáveres. Ele poderia e deveria estar presente, mas não deveria tocar em cadáveres, pois isso fazia-o ficar impuro. Era um voto que a pessoa fazia voluntariamente. Ele deveria entregar-se voluntariamente ao serviço de Deus. Deveria fazê-lo de uma forma responsável. Os votos voluntários têm com esse aspecto de sermos responsáveis. Nós hoje vamos ficar por aqui. No próximo programa, nós continuaremos a abordar estes aspectos do livro de Números.

0: Mesmo Sem Entender, canção que junta Susana e Simão Chaves no projeto A Casa da Cidade. Ao fecho deste programa, nós gostaríamos também de ouvir da sua parte a sua opinião acerca do conteúdo. 912-126-835. Se quiser falar sobre o programa, se tiver alguma dúvida, pode ligar. 912-126-835. Deixo também o convite para ouvir o próximo programa. Até amanhã, se Deus quiser.
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TSM. São 8 horas. 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

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São 9 horas. 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

0: 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São 10 horas.
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1: É meia-noite.
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